0: Que sonzeira, hein, Model? Barbara Mason, faixa original, foi lançada em 1974, Model. Tinha produção e guitarra simplesmente de Curt Mayfield. Aí veio o Dr. Parker em 2020 e fez essa reedição que ficou incrível. Another Man com Barbara Mason e antes a maravilhosa Lila James, lá de Los Angeles, voz potente, referência no soul, aquela raiz, né? O pé todo ali nos anos 60, 70. Ela que estreou em 2005, compondo, produzindo, né? Na maior parte da sua carreira. Ela é demais. Lila James chegou antes com Rise and Shine, DJ Model.
1: Olha, Paulão, Rise and Shine vai buscar referências bem específicas. James Brown, Tina Marie, Gloria Gaynor, especialmente aquela ideia de sobrevivência transformada em dança. Então não é simplesmente uma música pra cima, né? É uma escolha estética de pegar ali uma trajetória pesada e terminar colocando todo mundo na pista. Essa pegada combina com a Lila James. Ela é chamada de God Daughter of Soul, né? Mas aqui ela mostra que soul não precisa ser necessariamente sofrido. Às vezes a resistência também tem groove, um sonsaço.
0: Partindo para as últimas de hoje, então, Model com John Hate Jazz. Banda britânica ali do começo dos anos 80, teve alguns grandes sucessos, mas está de volta com música inédita. Já tem videoclipe, tem tudo mais, reunindo aí o Clark Detchler, a britânica Jack Graham nos vocais. Que inspiração, que programa para trazer a Jack Graham. E vamos ouvir Johnny Hates Jazz por aqui. Soul Believer.

0: terminando Jazz Master, simplesmente com esse projetaço de soul, de funk dinamarquês, com Million. E ainda trazendo a voz de Klaus Siste, essa vocalista dinamarquesa, voz, timbre brilhante, elegante, aquela extensão vocal que a gente adora. E One of a Kind chegou por aqui para terminar o Jazz Master de hoje. Antes, Charlie Dear, outra novidade com Simone Ashley. Charlie Dear é um produtor, compositor, multi-instrumentista britânico, de soul, de funk, grava no estúdio próprio, e ela também, uma vocalista britânica. Todo mundo junto, misturado, aqui com o sax característico do Charlie Dear. So Good, DJ Model.
1: Paulão, o Cool Million é um projeto que nasceu de Frank Reilly, da Dinamarca, e depois ganhou a produção de Rob Hardett. E desde o começo a proposta foi trabalhar aquela estética de synth funk, boogie, R&B, com músicos e vocalistas de diferentes gerações. E One of a Kind, com Sist, mostra isso muito bem. Ela lançou em 2025 em vinil de 7 polegadas, com versão vocal e dub, e tem uma referência muito clara em Earth, Wind & Fire, Cool the Gang, The Crusaders. Mas o detalhe que eu gosto é o trabalho vocal da Sist. Ela usa várias camadas da própria voz, criando aquela sensação de pequeno coral dentro da música. É, meu mestre, mais um programa que passou voando, a gente quer mais e seguimos na ansiedade boa pra ouvir boa música. Valeu, Paulão, mais um pra conta, até o próximo encontro. Queridos ouvintes, a gente se vê.
0: Pois é, Model, terminando assim o nosso Jazz Master de hoje, muito obrigado a todos que ficaram aí na audiência. Semana que vem tem mais, acompanhe a sua emissora, temos as nossas diárias durante a semana aqui também, e o nosso site, né? jazzmasters.com.br, ou, se preferir, o nosso Instagram, @jazzmasters.oficial. Eu, DJ Model, Renata Porto, mais Marco Cruzeira, DJ Akin, na Rhythm Audio Produções, editando aqui o nosso Jazz Masters para todo o Brasil, e o nosso DJ Aramar na edição das nossas diárias. Semana que vem a gente volta para muito mais. Um grande abraço e até lá.
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5: Carro elétrico sempre tem uma bateria com boa capacidade de carga para movimentar seus motores. Porém, ela não poderia ser utilizada também para recarregar o seu celular? Claro, não somente o celular, mas também o seu notebook, aparelho de som, fogões elétricos, como fonte de energia em acampamentos e vai por aí. E o que é preciso para isso? De um aparelho lançado pela Leapmotor, a fábrica chinesa de elétricos, parceira da Stellantis, com o seu V2L, com capacidade de 3.300 watts, 3,3 kW, corrente de 15 amperes e tensão de 230 volts. Se você tiver aparelhos de 110 ou 127 volts, basta um conversor de tensão para ligá-los.
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1: Nove e trinta e dois.
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2: 10 e 1.
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2: 11:03. 107 FM, sua música, seu estilo. 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
1: Na noite de 31 de dezembro de 1993, o cantor Rod Stewart se apresentou diante de 3,5 milhões de pessoas em um palco montado na praia de Copacabana, no Rio de Janeiro. Com este feito, de acordo com o Guinness Book, Rod Stewart é o dono do maior público presente em um show de rock em todos os tempos. Mas você sabia que antes de fazer sucesso, o Rod Stewart era coveiro? É. Ah, para os mais roqueiros, a música I'd Look Human, do grupo Kiss, também foi escrita para Rod Stewart, mas ele o rejeitou. Assim como outros rockstars, o Rod Stewart também admitiu que um refrão da música dele, chamada I Wanna Think I'm Sexy, foi mesmo plagiada de Taj Mahal, sucesso do nosso Jorge Ben, que o Rod Stewart cansou de ouvir durante um carnaval curtido no Rio de Janeiro em 1978. Para terminar, Rod Stewart já vendeu mais de 200 milhões de discos.

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0: meia-noite e 31. 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

0: 33.
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1: 2:32.
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0: 3:31.
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0: 4 e 1.
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0: 4:30.
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0: 5:31.
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0: 6:31.
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0: Vale do Aço, 7 horas.
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1: Vieira, Maria das Graças Valadares, Vera Lúcia de Oliveira, Maria Alice de Souza e Ana Carolina Figueiredo Lourenço. Pela recuperação de saúde de Moacir Alves, Jorge, Elza Beni, Ramon Lage, Silvana e Milton. Pelo 30º dia de falecimento, Eidiane Ribeiro Bueno. E pelos demais falecidos, Vitor de Abreu Barbosa, Jorge Adão, Leonilda, Eufêmia Soares, Heraldo Soares e Divino Júnior. 23º Domingo do Tempo Comum. Irmãos e irmãs, celebramos o Dia do Senhor na ação de graças ao Pai pelo ministério de Cristo ressuscitado, que está vivo no meio de nós. Unidos à Igreja no Brasil, iniciamos o mês da Bíblia, meditando e aprofundando o estudo do livro de Daniel, que nos recorda: seu reino jamais será destruído. Nessa Semana da Pátria, nós celebramos o 32º Grito dos Excluídos e Excluídas, que este ano traz o tema Vida em Primeiro Lugar e lema Na defesa da terra, da paz e da moradia, erguemos a voz, mulheres vivas e soberania. Que os gritos ecoados nas ruas e praças se tornem pautas de reivindicações e compromisso de cuidar de tudo aquilo que o Criador nos confiou. Celebremos com fé e esperança. Acolhamos a equipe desta celebração eucarística cantando.

0: Que bom nesse dia do Senhor nós estarmos em oração, rezando a Santa Missa, nesse caminho seguro que é o encontro fraterno com Deus de amor. Mês de setembro, mês da Bíblia, vamos tirar a poeira da Bíblia, abrir a palavra e deixar que ela conduza aos nossos passos. Em nome do Pai, do Filho e do Espírito Santo.
1: Amém.
0: A graça de nosso Senhor Jesus Cristo, o amor do Pai e a comunhão do Espírito Santo esteja convosco.
1: Bendito seja Deus que nos reuniu no amor de Cristo.
0: No começo dessa Santa Missa, somos convidados a nos reconciliar com o Pai. De coração contrito, humilhado, reconhecendo os nossos pecados, cantando, peçamos perdão.

0: Oremos. Ó Deus, olhai com bondade os que remistes e adotastes como filhos e filhas, e concedei aos que creem no Cristo a verdadeira liberdade e a herança eterna. Por nosso Senhor Jesus Cristo, vosso Filho, que é Deus, e convosco vive e reina na unidade do Espírito Santo, por todos os séculos dos séculos.
1: Amém.

0: Leitura da profecia de Ezequiel. Assim diz o Senhor: quanto a ti, filho do homem, eu te estabeleci como vigia para a casa de Israel. Logo que ouvires alguma palavra de minha boca, tu deves advertir em meu nome. Se eu disser ao ímpio que ele vai morrer, e tu não lhe falares, advertindo-o a respeito de sua conduta, o ímpio vai morrer por sua própria culpa, mas eu te pedirei contas por sua morte. Mas se advertires o ímpio a respeito de sua conduta, para que ele se arrependa, e ele não se arrepender, o ímpio morrerá por sua própria culpa, porém tu salvarás tua vida. Palavra do Senhor.
1: Graças a Deus.

0: Leitura da carta de São Paulo aos Romanos. Irmãos, não fiqueis devendo nada a ninguém, a não ser o amor mútuo, pois que amo o próximo está cumprindo a lei. De fato, os mandamentos: não cometerás adultério, não matarás, não roubarás, não cobiçarás, e qualquer outro mandamento se resume neste: amarás a teu próximo como a ti mesmo. O amor não faz nenhum mal contra o próximo. Portanto, o amor é o cumprimento perfeito da lei. Palavra do Senhor.
1: Graças a Deus.

0: O Senhor esteja convosco.
1: Ele está no meio de nós.
0: Proclamação do Evangelho de Jesus Cristo segundo Mateus.
1: Glória a vós, Senhor.
0: Naquele tempo, Jesus disse a seus discípulos: se o teu irmão pecar contra ti, vai corrigi-lo, mas em particular, a sós contigo. Se ele te ouvir, tu ganhastes o teu irmão. Se ele não te ouvir, toma contigo mais uma ou duas pessoas, para que toda a questão seja decidida sobre a palavra de duas ou três testemunhas. Se ele não vos der ouvido, dize-o à igreja. Se nem mesmo a igreja ele ouvir, seja tratado como se fosse um pagão ou um pecador público. Em verdade vos digo, tudo o que ligares na terra será ligado no céu, e tudo o que desligares na terra será desligado no céu. De novo eu vos digo, se dois de vós estiverem de acordo na terra sobre qualquer coisa que quiserdes pedir, isso lhe será concedido por meu Pai que está nos céus. Pois onde dois ou três estiverem reunidos em meu nome, eu estarei aí no meio deles. Palavra da salvação.
1: Glória a vós, Senhor.
0: A liturgia da palavra hoje nos convida a exercitar aquilo que é base da fé cristã, o amor. Mas não o amor qualquer, mas o amor Deus. Quando a gente fala de amar, de cuidar, de zelar uns pelos outros, pode parecer que a gente está falando de sentimento, de afinidade, de interesse. Mas nós cristãos já o sabemos que o amor é Deus. Então amor é mais do que sentimento. Amor é a razão. Amor é exercício da nossa vontade. Uma vontade educada na fé é uma vontade que quer o querer de Deus. Daí, quando a gente ouve a liturgia da palavra hoje e percebe que ela está nos convidando a viver o amor ao próximo, nós estamos sendo convidados a deixar Deus amar através de nós. Nós não somos bonecos de Deus. Deus respeita a nossa liberdade. Mas é preciso saber que a razão da nossa vida é viver Deus, e Deus é amor. Quando a gente não vive o amor, a gente não vive plenamente a liberdade que nós somos chamados a realizar. Nós vivemos apegado às coisas que empobrecem a nossa existência. Eu sou cheio da razão, eu sou dono da verdade, eu tenho poder. Parece bom, o mundo fala que é. Mas quando a gente se apega a essas realidades por elas mesmas, nós nos empobrecemos, não vivemos a liberdade que somos chamados a viver, e transformando a nossa vida uma grande peleja. Quando Jesus hoje, ajudando aos discípulos através desse registro de Mateus, nos convida à correção fraterna, a preocupação de Jesus não é em corrigir, em punir o pecador, e assim nós também não devemos fazer. Quem de nós temos condições de entrar na consciência do outro, saber as motivações do coração daquele que peca contra nós? Não dá para saber isso. Qual era a intenção? Ah, padre, eu conheço. É, conhece, vai até onde? Nem eu me conheço, não sei se você se conhece tão bem. A gente é um mistério, se surpreende o tempo todo. Então, o outro é um mistério. Um mistério onde só Deus consegue pisar. Acho que Deus sabe mais de nós do que a gente mesmo. Mas a correção fraterna aqui não está em expor o erro do outro. Hoje a gente está num mundo onde a comunicação é muito boa, mas também a gente se surpreende com o poder da internet. Qualquer coisinha errada que a gente apronta, daí a pouco está todo mundo publicando, está divulgando. Não custa nada uma briga na esquina, já surge um celular filmando e postando sem saber nem o que está acontecendo. Talvez com boa intenção, não sei, como eu disse, não tem como julgar, não tem como entrar na consciência do outro. É para conscientizar, padre, não é para expor. Não sei até onde isso funciona, mas é fato que num mundo onde a gente está sempre exposto, onde tudo tem que ser gritado a todos os cantos, ao invés da gente gritar a palavra, gritando os erros e as falhas dos outros, Jesus nos chama ao cuidado na correção fraterna. A gente não deve expor o pecador. O nosso propósito não é humilhar a pessoa. O nosso propósito, quando a gente vai corrigir alguém, e a gente não pode se omitir a essa responsabilidade, está na primeira leitura do profeta Ezequiel, que Deus fala com ele, eu te coloquei como vigia. Está naquela mensagem, por exemplo, quando nós voltamos lá no primeiro livro da Bíblia, né? Caim e Abel, o que que eu tenho com meu irmão? Tem tudo. Porque está muito fácil hoje amar o Deus que nós não vemos, mas nós não podemos nos omitir a amar o irmão que vemos. Exercer a caridade em corrigir o outro faz parte da obrigação de todo cristão. Nós não podemos nos omitir a essa responsabilidade, só que nós temos que ter cuidado na forma de o fazer. O objetivo, quando a gente percebe um desvio do irmão e vai ao encontro da sua fragilidade para poder lhe dar a mão, para poder ajudar ele a caminhar de novo no caminho de Deus, não é para expô-lo, nem é para exercer o meu poder. É para, como irmãos, a gente se dar as mãos e continuar caminhando. Aqui o objetivo não é expor a pessoa, não é humilhar a pessoa, não é impor a minha autoridade, mas é, de mãos dadas, caminhar com esse nosso irmão no caminho da vida. E por muito tempo eu ouvia esse evangelho com uma incompreensão, por isso que a gente está sempre aprendendo. Primeiro você chama em particular, vai tendo um passo, né? Depois chama duas, três testemunhas, depois chama a igreja. Não aceitou, seja tratado como um pagão. Eu pensava que falou assim: você pelejou, a pessoa não quer, deixa para lá, né? Agora ela se vira. Mas não é isso não. Deus nos ensina, assim como ele faz conosco, que nós não podemos existir de ninguém. E padre, eu já cansei desse menino, já fiz tudo, agora eu deixei para lá. Não pode deixar para lá. Deus não quer que você deixe para lá. Quando fala que é para tratar como um pagão, nós aprendemos que o cristão faz com o pagão. A gente deixa ele ao acaso do seu, da sua sorte? Não, o pagão nós somos chamados a o quê? A evangelizar, a converter. Então, ser tratado como pagão, se a gente quer fazer de uma forma simples, para ficar fácil de falar aqui, é o quê? É amar mais. Às vezes aquela pessoa não vai conseguir caminhar mais dentro da igreja. Mas porque ela não está dentro da igreja, não quer dizer que ela não é de nossa responsabilidade, que a gente não deve dar vida dela a Deus. Então nós somos chamados a exercer mais amor. Vai exigir de nós o quê? Mais pedagogia, mais carinho, mais cuidado com as palavras. Ô padre, eu chamo meus filhos para ir na missa, mas eles não vêm. Eu falo assim: continue chamando, mas deixa ele escolher. A gente às vezes fica um pouco inquieto, porque eu falo assim: ô padre, mas nunca que vem, vai chegar a hora dele. Mas que não chega, já está marmanjo, padre. Mas fazer o quê? Deus sabe de tudo. Deus está agindo naquela pessoa. E no último caso, não é o evangelho de hoje, mas a própria igreja pega que aonde faltou a nossa ação missionária, a graça vai ao encontro. Tem gente que não vai ouvir o evangelho. Esses não vão para o céu. A graça de Deus vai os alcançar de outros meios, no bem que eles praticaram, no amor que eles exercem. É nessa linha que Deus vai ao encontro das pessoas, mesmo aqueles que não estão vindo na missa, que não conhecem Deus, mas pratica o bem, procura viver reto. A esses também Deus vai alcançar. Então vamos pedir a graça hoje, de modo especial, para poder permitir que o nosso coração seja um coração amoroso, até com as pessoas mais difíceis. Que a gente não se omita a responsabilidade caridosa. Viu como a pessoa está desviada do caminho, está falhando, está desorientado, não se constranger de falar com aquela pessoa. Vai acontecer incompreensões, vai, né? A gente fala com boa vontade, a pessoa se arroga: quem é o cepado para chamar minha atenção, né? Eu não sou ninguém não, só estou te dando um toque. Se você quiser, bem, se você não quiser, amém. Mas a gente tem que continuar insistindo. E no mundo de hoje, a gente sabe, a psicologia nos ajuda. Há muitos diálogos que são construídos a partir de traumas. A gente tem que também saber amadurecer em Deus. Tem gente que projeta em nós, tem gente que não está bem com ela mesmo, briga até com a sombra, e às vezes a gente fala, a gente orienta, a pessoa não quer escutar, porque não é o momento dela de entender o que está falando. Uma pessoa, quando está com raiva, você pode falar o que quiser com ela, que a ira não lhe deixa escutar, ela fica cega de raiva. E a gente está falando: calma, menino, peraí, vamos conversar. Não, não quero saber, padre, você está aí porque você é padre, que sei o quê. Não, calma, então não é hora de conversar. Essa correção tem que ser feita na hora certa, com paz no coração, com serenidade. Que Deus nos dê a palavra certa na hora certa, para que a gente não se omita a responsabilidade de cuidar uns dos outros. Louvado seja o nosso Senhor Jesus Cristo.
1: Para sempre seja louvado.
0: Vamos então juntos professar nossa fé. Creio em Deus Pai, Todo-Poderoso,
2: Criador do céu e da terra.
1: e em Jesus Cristo, seu único Filho, nosso Senhor, que foi concebido pelo poder do Espírito Santo, nasceu da Virgem Maria, padeceu sob Pôncio Pilatos, foi crucificado, morto e sepultado, desceu à mansão dos mortos, ressuscitou ao terceiro dia, subiu aos céus, está sentado à direita de Deus Pai Todo-Poderoso, onde há de vir a julgar os vivos e os mortos. Creio no Espírito Santo, na Santa Igreja Católica, na comunhão dos santos, na remissão dos pecados, na ressurreição da carne e na vida eterna. Amém.
0: Irmãos e irmãs, com toda confiança apresentemos ao Deus da vida as nossas preces. Senhor, atendei-nos.
2: Pela Igreja, na missão de promover a reconciliação e a concórdia, a paz e a justiça em nosso mundo, para que seja sempre uma casa aberta para acolher a todos, rezemos ao Senhor.
0: Senhor, atendei-nos.
2: Pelo povo brasileiro, para que os gritos ecoados nas ruas e praças se tornem pautas de reivindicações junto aos poderes públicos, buscando libertar os que estão sobre as correntes da fome, do desemprego, do preconceito, da falta de oportunidade e das desigualdades, rezemos ao Senhor.
0: Senhor, atendei-nos.
2: Pelas nossas comunidades, para que as pessoas cresçam na disposição de se reunir em torno da palavra de Deus, meditando, partilhando e vivenciando os sagrados tesouros da revelação divina, rezemos ao Senhor.
0: Senhor, atendei-nos.
2: Pelos animadores dos grupos de reflexão, para que tenham coragem, sabedoria e entusiasmo para continuar a levar a alegria do Evangelho a todos os lares, rezemos ao Senhor.
0: Senhor, atendei-nos. Ó Deus, que nos reconciliais convosco pela morte e ressurreição do vosso Filho, ouvi-nos pelo mesmo Jesus Cristo na unidade do Espírito Santo.
2: Amém.

0: Oremos, irmãos e irmãs, para que este nosso sacrifício seja aceito por Deus Pai Todo-Poderoso.
1: Receba, Senhor, por tuas mãos este sacrifício, para a glória do seu nome, para o nosso bem e de toda a sua santa igreja.
0: Ó Deus, fonte da verdadeira piedade e da paz, concedei que vos honremos dignamente nesta celebração e pela fiel participação nos sagrados mistérios, sejamos reforçados os laços que nos unem por Cristo nosso Senhor.
1: Amém.
0: O Senhor esteja convosco.
1: Ele está no meio de nós.
0: Corações ao alto.
1: O nosso coração está em Deus.
0: Demos graças ao Senhor nosso Deus.
1: É nosso dever e nossa salvação.
0: Na verdade, é digno e justo. É nosso dever e salvação dar-vos graças sempre e em todo lugar, Pai Santo, Senhor do céu e da terra, por Cristo Senhor nosso. De fato, pelo vosso Verbo, criastes o universo e tudo governais com equidade. Vós nos destes vosso Filho, feito carne, como mediador. Ele vos dirigiu a vossa palavra e nos chamou a seguir os seus passos. Ele é o caminho que nos conduz até vós, a verdade que nos liberta, a vida que nos enche de alegria. Por vosso Filho, reunis em uma só família os homens e as mulheres criados para a glória do vosso nome, redimidos pelo sangue de sua cruz e marcados com o selo do vosso Espírito. Por isso, agora e sempre, unidos a todos os anjos, proclamamos a vossa glória, cantando com alegria.

0: Na verdade, vós sois santo e digno de louvor. Ó Deus, que amais os seres humanos e sempre os assistis no caminho da vida. Na verdade, bendito o vosso Filho presente no meio de nós, quando nos reunimos por seu amor. Como outrora aos discípulos, ele nos revela as escrituras e parte o pão para nós.
1: Bendito o vosso Filho presente entre nós.
0: Por isso nós vos suplicamos, Pai de bondade, que envieis o vosso Espírito Santo para que santifiqueis esses dons do pão e do vinho e se tornem para nós o corpo e o sangue de nosso Senhor Jesus Cristo.
1: Enviai o vosso Espírito Santo.
0: Na véspera de sua paixão, na noite da última ceia, Jesus tomou o pão, pronunciou a bênção de ação de graças, partiu e o deu a seus discípulos, dizendo: tomai todos e comei, isto é o meu corpo, que será entregue por vós. Do mesmo modo, no fim da ceia, ele tomou o cálice em suas mãos, deu-vos graças novamente e o entregou a seus discípulos, dizendo: tomai todos e bebei, este é o cálice do meu sangue, o sangue da nova e eterna aliança, que será derramado por vós e por todos para a remissão dos pecados. Fazei isto em memória de mim. Mistério da fé.
1: Anunciamos, Senhor, a vossa morte e proclamamos a vossa ressurreição. Vinde, Senhor Jesus.
0: Celebrando, pois, ó Pai Santo, o memorial da Páscoa de Cristo, vosso Filho, nosso Salvador, anunciamos a obra do vosso amor pela paixão e morte de cruz. Vós o fizestes entrar na glória da ressurreição e o colocastes à vossa direita. Enquanto esperamos sua vinda gloriosa, nós vos oferecemos o pão da vida e o cálice da bênção.
1: Aceitai, ó Senhor, a nossa oferta.
0: Olhai com bondade a oferenda da vossa igreja. Nela vos apresentamos o sacrifício pascal de Cristo que vos foi entregue. E concedei que, pela força do Espírito do vosso amor, sejamos contados agora e por toda a eternidade entre os membros do vosso Filho, cujo corpo e sangue comungamos.
1: O Espírito nos una num só corpo.
0: Pela participação neste mistério, ó Pai Todo-Poderoso, vivificai-nos no Espírito, tornai-nos semelhantes à imagem do vosso Filho e confirmai-nos no vínculo da comunhão com o nosso Papa Leão XIV, com os outros bispos, os presbíteros, os diáconos e todo o vosso povo.
1: Confirmai na unidade a vossa igreja.
0: Fazei que todos os fiéis da igreja, discernindo os sinais dos tempos à luz da fé, empenhem-se coerentemente no serviço do Evangelho. Tornai-nos atentos às necessidades de todas as pessoas, para que, participando de suas dores e angústias, de suas alegrias e esperanças, fielmente lhe anunciemos a salvação e com ele sigamos no caminho do vosso reino.
1: Ajudai-nos a criar um mundo novo.
0: Lembrai-vos dos nossos irmãos e irmãs que adormeceram na paz do vosso Cristo e de todos os falecidos cuja fé só vós conheceis. Acolhei-os na luz da vossa face e na ressurreição concedei-lhes a plenitude da vida. Concedei também a nós, no fim da nossa peregrinação terrestre, chegarmos todos à morada eterna, onde viveremos para sempre convosco e com a bem-aventurada Virgem Maria, Mãe de Deus, os apóstolos e mártires, São Sebastião e todos os santos, vos louvaremos e glorificaremos por Jesus Cristo, vosso Filho. Por Cristo, com Cristo e em Cristo, a vós, Deus Pai Todo-Poderoso, na unidade do Espírito Santo, toda honra e toda glória por todos os séculos do

0: Rezemos com amor e confiança a oração que Jesus nos ensinou. Pai nosso,
1: que estais nos céus, santificado seja o vosso nome. Venha a nós o vosso reino. Seja feita a vossa vontade, assim na terra como no céu. O pão nosso de cada dia nos dai hoje. Perdoai as nossas ofensas, assim como nós perdoamos a quem nos tem ofendido. E não nos deixeis cair em tentação, mas livrai-nos do mal.
0: Livrai-nos de todos os males, ó Pai, dai-nos hoje a vossa paz. Ajudados pela vossa misericórdia, sejamos sempre livres do pecado e protegidos de todos os perigos, enquanto aguardamos a feliz esperança e a vinda do nosso Salvador, Jesus Cristo.
1: Vós é o reino, o poder e a glória para sempre.
0: Senhor Jesus Cristo, dissestes aos vossos apóstolos: eu vos deixo a paz, eu vos dou a minha paz. Não olheis os nossos pecados, mas a fé que anima a vossa igreja. Dai-lhe, segundo vosso desejo, a paz e a unidade. Vós que sois Deus com o Pai e o Espírito Santo.
1: Amém.
0: A paz do Senhor esteja sempre convosco.
1: O amor de Cristo nos uniu.

0: Felizes somos nós convidados a participar da ceia do Senhor. Eis o Cordeiro de Deus que tira o pecado do mundo.
1: Senhor, eu não sou digno de que entreis em minha morada, mas dizei uma palavra e serei salva.

0: Oremos. Senhor, que alimentais e fortaleceis vossos fiéis com o pão da palavra e da Eucaristia, concedei-nos desfrutar de tal modo destes dons do vosso amado Filho, que mereçamos para sempre viver em comunhão com Ele, que vive e reina pelos séculos dos séculos.
1: Amém. 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Festa da Exaltação da Santa Cruz, dias 13 e 14 de setembro. Traga a sua cruz para que seja abençoada e entronizada em sua casa. 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Por apenas R$5, você concorre a um salário mínimo, uma TV 50 polegadas, um tanquinho, um smartphone Samsung A26 e uma cesta com objetos religiosos. Sorteio no dia 12 de outubro, logo após a missa solene de Nossa Senhora Aparecida. O kit da novena está sendo vendido no balcão da acolhida. 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R$ 5 de cada livro vendido será destinado à reconstrução da Co-Catedral. E hoje na cantina nós temos pão de queijo, bolo de amendoim, pastel, queimadinha e café.
0: Então, reforçando o que já foi muito bem comunicado, dia 14 de setembro é festa da Exaltação da Santa Cruz. E logo no dia seguinte, dia 15, festa de Nossa Senhora das Dores. Então nós estamos convidando você para poder renovar o bom hábito de ter uma cruz em casa, lembrando para nós que da dor Deus tira a bênção. Não que a gente está exaltando a dor nem o sofrimento, mas a gente está aprendendo a viver as nossas dores com fé em Deus. Então procura confeccionar uma cruz para você. Eu sou daquele tempo que lá na casa dos meus avós, eles enfeitavam a cruz de papel crepom e botavam lá na frente da casinha. Então a gente está te convidando para recuperar esse hábito. Não precisa enfeitar de papel, não. Estou falando só para você confeccionar uma cruz, trazer uma cruz. Quem tem mais dificuldade, compra, né? Então, adquirir uma cruz não é crucifixo, é cruz. Se trouxer crucifixo, vale? Vale também. Mas a gente está falando da cruz, da peça. Então você traga a sua cruz ou no dia 13, que é domingo, para quem não pode vir na segunda-feira, ou dia 14. Tá, ela está perguntando se tem criança na missa para comer pão com ela. Não, isso ela não falou, não, tadinho. Ela está perguntando só se tem criança pro pãozinho. Acho que tem poucas. Um eu sei que tem. Então tem criança sim, tem uma sim, pelo menos. Tem dois. Então a gente organiza dias 13 e 14 para trazer sua cruz para ser abençoado nos horários de missa. Lembrando que amanhã é feriado, 7 de setembro. Nós só vamos celebrar aqui no salão, porque ela está pintando, só a missa das 7 da madrugada, viu? À noite não tem missa. Você pode descansar. Então quem é de missa diária, fazer o favor então de se organizar para vir amanhã, 7 da manhã, aqui. Não vai ter a missa das 19 horas, não. E continuo reforçando, ainda tem vaga para nossa viagem Aparecida do Norte. Nós vamos a Aparecida dias 16 a 20, de segunda a sexta-feira, para poder fazer nossa peregrinação ao Santuário Nacional. Se você tem essa data disponível, quer ir conosco, eu te convido então a fazer inscrição na Rádio Educadora para a gente junto fazer essa peregrinação. Então, tem uma criança, né? Graças a Deus, um homem corajoso da madrugada, né? Veio com os pais participar. É o Anderson Júnior? Não.

0: amor.
1: Fala o seu nome pra todo mundo.
2: Lorenzo.
0: Lourenço.
2: Dulce.
0: Luz.
2: Cecília.
1: Cici, todo mundo tá tímido. Deus Pai Todo-Poderoso, eu vos peço que abençoe esses vossos filhos, lhes concedendo a bênção, que eles continuem crescendo em sabedoria, idade e graça. E que os anjos do Senhor sempre os livre de todo mal, em nome do Pai, do Filho e do Espírito Santo, amém. Amém. E vocês vão comer muito pão hoje, viu? Que Deus abençoe. Bom apetite. Faltou a manteiga. Muito bem. Aí sobra para 8:30. O Senhor esteja convosco.
3: Ele está no meio de nós.
1: A bênção do Deus Todo-Poderoso, Pai, Filho e Espírito Santo.
3: Amém.
1: Ide em paz, que o Senhor vos acompanhe.
3: Graças a Deus.

0: Muito bem.
1: Graças a Deus.
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2: 9:03.
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0: 9:58.
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0: 10:23.
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3: 10h57.
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0: 11:31.
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0: 14 horas.
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1: 12:32.
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1: 12:55. 107 FM, sua música, seu estilo. 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

Amigos ligados na 107 FM, sua música, seu estilo, um excelente final de semana. O Dose Dupla deste final de semana está imperdível. Sabe aquele programa que você tem orgulho de produzir? Aqueles artistas, é claro que profissionalmente a gente faz isso com todos os artistas, nós que trabalhamos com comunicação. Mas hoje nós temos o Dose Dupla, simplesmente uma banda australiana sensacional, a Earth Supply. Essa banda marcou a minha infância. Lá em 1985, 86, 87, cresci ouvindo uma fita de a Earth Supply. Só as melhores. E Djavan na segunda hora do Dose Dupla. E o Djavan também dispensa qualquer apresentação. Então começamos com o Internacional. A Dose Dupla de hoje, vamos voltar ao ano de 1975. A Earth Supply.

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Love. Mas outros sucessos fizeram muito pelo musical mundial. Porque essa banda australiana, que nasceu em Sydney lá em 1975, tinha o seu repertório, a maior parte composição do próprio vocalista e instrumentista, o Russell. E ele fez com que esta banda se tornasse uma das maiores bandas de música clássica, internacional, romântica e que foi reconhecida pelo rock através de Grammys. Vamos ouvir mais um pouco de Air Supply.

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1: E 28.
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2: Dose dupla desse final de semana imperdível. Nessa primeira parte, estamos acompanhando o som maravilhoso de Earth Supply. E na segunda parte, você vai ouvir Djavan. Como durante as chamadas na programação aqui da 107, sua música, seu estilo. Formado em 1975, tinha Russell. Tinha também nos vocais e violão e guitarra rítmica Aaron McLean na guitarra solo e também o Dodie Gibb no baixo. Ele entrou em 2017 e o Waldemar na bateria em 2020. Por quê? Eu estou falando de lá de 1975 até 2017. A banda foi mudando de formação ao longo da sua trajetória e da sua caminhada, mas não perdendo a sua essência, que é essa daqui que você confere.

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11: Vamos à discografia de Air Supply. Álbuns de estúdio. Os álbuns que foram compostos, escritos, elaborados, produzidos, começaram lá em 1976. Aí passou por 77 com 3 álbuns. Depois a banda só foi escrever 79, mas aí emendou uma sequência um atrás do outro. 79, 80, 81, 82, 82. Houve uma pausa para 85 retornar. Aí foi até 87. Depois 91, 93, 95, 97, 2001, 2003 e em 2010. 2010 foi o último grande trabalho da banda Air Supply, que você confere aqui, ó.

0: Dose dupla desse final de semana com o artista internacional, a banda australiana que nasceu em Sydney em 1975, a Air Supply. Agora é a hora do artista nacional. Vamos homenagear nada mais, nada menos do que Djavan. Eu volto no próximo bloco falando um pouquinho sobre esse grande artista.
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3: No Vale do Aço, 2 horas.
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1: Amigos ligados aqui na 107 FM, sua música, seu estilo, final de semana gostoso, maravilhoso, com dose dupla. Acompanhamos no primeiro bloco a banda australiana Earth Supply em 1975, com muitas canções que eu tenho certeza que marcaram a sua vida. Agora vamos falar desse alagoano, nascido em Maceió no dia 27 de janeiro de 1949. Ah, dispensa comentários, né? Falar desse cantor, compositor, arranjador, produtor musical, empresário, violinista e até foi jogador de futebol, aclamado pela crítica. Gente, eu não tenho o que dizer. Vamos só ouvir, vamos apreciar Djavan.

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As canções mais conhecidas de Djavan, Sina, Flor de Lis, Lilás, Pétala, Si, Nenhum Dia, Cerrado, Eu Te Devoro, Oceano, Açaí, Samurai, Meu Bem Querer, nossa, quantas canções, escolhe uma e pode tocar, aumente o volume do rádio.

dose dupla desse final de semana, homenageando nesse segundo bloco o Djavan. Primeiro bloco, a banda homenageada foi a australiana Earth Supply, agora Djavan, que nasceu em 1949, mas o início mesmo foi em 1974. Djavan se tornou um jogador de futebol entre 11 e 12 anos. Dividiu o tempo da sua paixão com o futebol de várzeas lá em Maceió e o som, porque ele adorava som desde criança. Sua forte influência com os Beatles, aos 23 anos, Djavan chegou ao Rio de Janeiro para tentar uma sorte no mercado musical. Trabalhou em diversas situações. Edson Mauro, que é um radialista até da Rádio Globo, conheceu o João Araújo, presidente da Som Livre, que leva para a TV Globo para passar a cantar as trilhas sonoras das novelas, para as quais gravaria algumas canções. E aí, Djavan, o resto você já sabe. É história. 107 FM, sua música, seu estilo, no Dose Dupla deste final de semana, com

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2: 2:34.
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2: Djavan fez inúmeras músicas que tocaram em novela, inúmeras canções que embalaram relacionamentos, casamentos, namoros e até divórcios. Por que não? Teve momentos dramáticos, como por exemplo em 1991, a música Flor de Lis, que foi composta para homenagear infelizmente a perda de uma filha. Flor de Lis, Na Beleza Fria de Maria. E também teve uma música, Açaí, que é para homenagear os nortistas, pessoal do norte. Açaí, Guardiã, Zum de Besouro e Imã, Branca é a Tez da Manhã. Essa bela estrofe da música Açaí homenageia o povo nortista, que depende do açaí, que depende da floresta, que ela é guardiã de todo o poder monetário desse povo nortista. Tez Branca é a Tez da Manhã, aquela manhã que se abre. Um poeta claríssimo, Djavan. Ele, sobre a música Oceano também, ele contou em uma entrevista, a música Oceano, Djavan deixou ela guardada, esquecida, uns 5 anos. Um dia, revendo algumas regravações, deparou com essa música e falou assim: ah, vou produzir, vou gravar, e virou Oceano. Enfim, grande Djavan.

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Djavan, que em 1976 gravou o seu primeiro disco e de 76 não parou mais. Toda homenagem, todas as nossas reverências a Djavan.

E ficamos por aqui. Mais um Dose Dupla no final de semana, que você tenha curtido. Art Supply no primeiro bloco e Djavan no segundo. Eu volto semana que vem. Edição Edmar Pereira. Produção e apresentação Matheus Cabral. Grande abraço para você. 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

0: 2:31.
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3: 4:02.
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0: 9:30.
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1: 4:57.
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0: 5:32.
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1: 6:31.
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1: 7:31. 7 FM. 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
17: Nosso convidado de hoje é médico cirurgião torácico e passou boa parte da vida dele trabalhando em lugares onde as coisas acontecem no limite. Emergência de hospital público, unidades do SAMU, missões pelo Brasil junto à aeronáutica. Só que em algum momento ele começou também a contar as histórias que ele ia encontrando pelo caminho. Foi exatamente assim que nasceu o livro Sob Pressão, a rotina de guerra de um médico brasileiro, que depois foi levado para o cinema e deu origem à série Sob Pressão, da TV Globo. E o doutor Márcio Maranhão, nosso convidado de hoje, foi junto. Ele começou trazendo a experiência de quem conhecia aquele ambiente por dentro e acabou entrando cada vez mais no processo de criação e também nos roteiros. E talvez esteja aí uma das coisas mais interessantes da história dele. O Márcio cresceu na zona sul do Rio de Janeiro, estudou em escola particular e disse que foi a medicina que apresentou para ele a verdadeira cidade do Rio de Janeiro e o verdadeiro Brasil. No SAMU, serviço de emergência, ele chegou a entrar em comunidades dominadas pelo tráfico e conta que em alguns lugares ele tinha a sensação de ser o único braço do Estado que conseguia atingir, chegar ali. Bom, não por acaso, Sob Pressão acabou falando de muito mais coisas do que medicina. A Marjorie Stiano, por exemplo, a atriz que viveu a doutora Carolina na série, disse uma coisa muito interessante. Ela falou o seguinte: sob pressão me ensinou cidadania, me ensinou sobre o meu país. É isso, porque dentro de uma emergência aparecem também a violência, a desigualdade, o abandono, a corrupção. E do outro lado, profissionais tentando fazer o trabalho acontecer e muito afeto, muito cuidado. Bom, agora o Márcio Maranhão tá de volta a esse universo com a série Emergência 53. São episódios que acompanham uma equipe de atendimento móvel, exatamente como se fosse uma equipe do SAMU, pelas ruas do Rio de Janeiro, das quebradas do Rio de Janeiro, eu diria. Uma série que ele ajudou a criar desde o início, levando para a ficção também a experiência dos quase 2 anos em que ele trabalhou numa dessas unidades de atendimento de emergência do SAMU. Bom, a gente vai aproveitar essa conversa também para conhecer o sujeito por trás dessas histórias, um médico que fala com muita franqueza dos pacientes que conseguiu salvar, mas também dos dias em que tomou a decisão errada, né? Da vivência da medicina real e até dos problemas que a medicina vem enfrentando, inclusive um excesso de mercantilização. É isso então, o roteirista e médico cirurgião Márcio Maranhão com a gente hoje aqui no Trip FM. Márcio, uma honra, cara, um prazer enorme te conhecer aqui. Eu tava te falando antes da gente começar a gravar o quanto eu tô adorando as coisas que você participa, né? Agora tem essa série Emergência 53 que eu realmente gostei muito, já acabei com a temporada dela em duas tacadas, né? A famosa maratonada. E o Sob Pressão, né? O Sob Pressão é uma obra muito importante, né? Para além do audiovisual, né? Acho que ela prestou um serviço mesmo pro Brasil, presta ainda, porque tá lá, as pessoas continuam vendo, né? Hoje tem essa maravilha do streaming aí, que as pessoas podem assistir quando quiserem, um monte de gente assiste, que eu sei. Enfim, muito legal te conhecer, cara. Fora o lado, né? Tô falando dessa coisa do conteúdo, da dramaturgia, mas o lado da medicina mesmo, né? Uma medicina diferente aí que você praticou e pratica. A gente vai falar tudo isso, sobre tudo isso aqui, então muito obrigado, cara. Seja bem-vindo aqui à nossa choupana sonora aqui do Trip FM.
4: Ô Paulo, eu que agradeço essa oportunidade de estar aqui com você, trocando ideia. Você que tem aí a comunicação como um norte, né? Comunicação que congrega, que agrega. A gente também procura fazer isso em diversos campos. No meu caso, na medicina. Então, essas obras que você citou, tanto Sob Pressão quanto Emergência 53, elas vão muito ao encontro dessa ideia também da Rádio Trip, de todo o seu

0: essas características próprias, brasileiras, autênticas, né? Porque a gente tem um sistema público de saúde que ninguém tem, pro tamanho que nós temos. Sob pressão, emergência 53, é um pouco fruto disso, dessa inquietação de querer comunicar os erros, os acertos, as mazelas, o que é crítico, o que é que não é, mas de comunicar principalmente essa coisa extraordinária que a gente tem no Brasil, que é o sistema público de saúde para 210 milhões de brasileiros. Então, eu estou muito feliz de estar aqui no seu programa, de estar podendo trazer um espaço de relevância e falar sobre obras do audiovisual. Ontem, por acaso, eu estava num ponto de ônibus cheio e atrás de mim um cartaz da Emergência 53. Em vez de estar o Homem-Aranha, o Incrível Hulk, estavam os nossos heróis vestidos com o macacão do SAMU ali no ponto de ônibus. Então, eu acho que a gente está conseguindo comunicar uma coisa que tem muito valor e que não é um valor monetário, é um valor de saúde coletiva, do que é nosso, é um bem comum. Então, isso me emociona muito, Paulo, e me motiva muito continuar contando histórias assim. É até um exercício mesmo. Meu, de não só de medicina, mas um exercício de cidadania, assim, usar as histórias para trazer questões relevantes, principalmente Emergência 53 indo ao ar num ano tão importante para a gente, de um ano eleitoral, um ano com tantas pautas importantes e caras. Eu não vou me alongar muito na sua primeira pergunta, mas é porque eu fico muito inquieto e muito animado.
1: Que delícia, cara. Muito bom te ouvir. Muito bom também. Nosso eguinho aqui vai lá para a Lua, né? Agora que você fala sobre a identificação, né, entre os dois trabalhos, acho que a gente está numa esfera mais limitada de alcance, mas como diz um amigo meu, dizia um amigo meu, a gente é da mesma enfermaria, né? Para você que é
0: Exato.
1: do ramo, acho que você vai entender bem isso. Mas, cara, eu vou evidentemente falar muito dessas duas séries, né, que são contribuições importantes mesmo para o quadro, para o tecido social, né? Não é para a dramaturgia brasileira só, né? Para o tecido social, para a gente se entender melhor como nação e tudo. Mas antes, cara, eu gosto sempre de fuçar a infância da pessoa, sabe? E eu queria saber como é que foi a sua, cara. Como é que você chegou, em que lugar você chegou nesse planeta? E como é que você foi parar na medicina, né? Que não é uma decisão corriqueira, né?
0: A gente elabora, fica ao longo da minha trajetória, a gente fica pensando como é que eu vim parar aqui. E a gente fuçando as memórias e buscando referências que sempre estiveram do meu lado e que sempre me influenciaram muito, e não foram com palavras, mas com presença, qualidade da presença, com atitude. Eu sou carioca, nasci no Rio de Janeiro e vim ao mundo por um obstetra, o meu tio-avô. E ele não teve filhos, mas ele praticamente foi pai de toda uma geração no Rio de Janeiro. Era uma figura muito carinhosa, muito respeitada no meio médico e muito dedicada aos seus pacientes, muito comprometidos e muito reta, Paulo, assim, muito preocupado com o entorno. Eu tinha uma relação direta com ele. E ele, quando ele soube que eu havia passado para medicina, ele me entregou em mãos num ato, não digo solene, mas um ato muito carinhoso, muito amor. Ele me entregou um atlas de anatomia, e nessa época os atlas de anatomia era a referência máxima na medicina, e é por onde é um pouco a porta de entrada na medicina, a anatomia humana. E ele me deu com uma dedicatória que eu guardo até hoje. Ele me dizia assim: se prepare para o longo abraço da sua vida, né? Se você exercê-la com compromisso, dedicação, você terá muita gratidão e você será feliz. Fique atento ao tempo, que anda célere demais, porque ele tende a aleijar o paciente e colocá-lo num plano secundário. Isso era em 1989. Mas ali eu entendo que seja a minha base, assim, a minha base fundamental do compromisso com o ofício, mas principalmente o compromisso humano com as pessoas que ele se dispunha a tratar, mas principalmente a cuidar. E assim eu entrei na Universidade Estadual do Rio de Janeiro, na UERJ. A gente costuma dizer que a UERJ não é quase uma faculdade de humanas, porque durante a formação ela te permite ter acesso ao tecido social que você citou, ao contexto social

0: qual eu vou me debruçar e vou me tornar médico. Então, me dá uma aula de Rio de Janeiro. Eu fui, estudei escola particular, nasci criado na zona sul do Rio de Janeiro. Eu tinha tudo para ser um cara confortavelmente vivendo naquela bolha do Rio de Janeiro, que é a zona sul do Rio de Janeiro. Mas tanto a UERJ quanto as emergências públicas, meu trabalho no SAMU, abriram uma porta para mim de uma desigualdade, de um contexto social onde as doenças acontecem e onde eu consegui ver e enxergar o tamanho do conceito, o que é saúde, né? o que é o bem-estar social, o que é doença, o que é saúde, o que é uma doença biológica, o que é uma doença que atinge todo um tecido social. E isso ficou em mim, essa formação é a que eu trago até hoje, assim. Eu me formei, me formei em cirurgia geral primeiro, e ao mesmo tempo que eu entrei para o serviço militar obrigatório na aeronáutica. E lá encontrei condições de trabalho excepcionais, onde conheci um lado das Forças Armadas espetacular. Me trouxe um lado operacional, fui conhecer um Brasil profundo, fui conhecer comissões cívico-sociais, fui para Vale do Jequitinhonha, fui para Amazônia. E depois me especializei em cirurgia torácica. Com essa bagagem que eu te falei do meu tio, chamado Domingos Saboia, um obstetra, que eu vinha muito, eu fui com essa bagagem desde cedo para esse contexto social, procurando atuar como médico, atuar como cirurgião torácico, mas não deixando de olhar, deixando de escutar todo o entorno que me cercava, assim. E os dramas vividos eu fui recolhendo, coletando, recontando forma de histórias, escrevendo, até para uma forma de dar conta de tudo aquilo, até que alguém reconheceu ali um potencial dramático que serviu aí de inspiração para a série, para Sob Pressão, mas primeiro para o livro que eu lancei em 2014, que é o livro Sob Pressão, depois se tornou um filme, uma série com 5 temporadas, um especial Covid. E eu diria, Paulo, que é um tema inesgotável, assim. As histórias da saúde dão acesso a muitas questões sociais, a muitos dramas comuns e dramas, principalmente, dramas universais.
1: Mas eu vou fazer uma pausa aqui pra gente ouvir uma música. A gente vai tocar um artista brasileiro que fez uma carreira muito forte, muito profunda, muito frutífera no exterior, né? Aqui ele é menos conhecido, mas agora tem um documentário muito interessante, se eu não me engano, na Netflix, falando a história, contando a história genial desse artista. Estou falando do percussionista Paulinho da Costa. Ele tocou com alguns dos maiores nomes da música internacional, super elogiado pelo Quincy Jones, tocou com Michael Jackson, com um monte de gente muito fera. Centenas, literalmente centenas de gravações importantes tiveram o genial percussionista Paulinho da Costa atuando. A gente vai ouvir uma faixa chamada Love Till the End, com Paulinho da Costa aqui no Triple FM. A gente já volta com Márcio Maranhão, médico e roteirista.

0: Estamos de volta em seu Trip FM, hoje recebendo médico e roteirista de séries importantes como Sob Pressão e Emergência 53, o Dr. Márcio Maranhão. Márcio, ouvindo você falar, acho que já dá para depreender, assim, já dá para imaginar a resposta, mas eu vou te fazer uma pergunta que eu acho que é importante também, antes da gente falar da tua atuação, um longo período no front da emergência, né, cara? Foi um negócio... Não é que você escreveu essas séries porque imaginou, né? Você estava lá vivendo esses frontes de emergência, SAMU e emergência de grandes hospitais, mas inclusive na pandemia. Mas eu queria te falar sobre um outro assunto, que foi até assunto de uma conversa que eu tive agora à tarde, agora um pouco antes da gente começar a bater papo, que é sobre a medicina tá virando, cara, uma indústria de verdade, né? Assim, hoje você tem muitos médicos influenciadores e palestrantes que escrevem livros, que falam, isso não tem nada de errado com isso, mas tem uma indústria que está gerando alguns impactos, né, na forma da medicina atuar na sociedade, né? A gente vê muita gente reclamando de insensibilidade, de consultas muito rápidas, de uma preocupação evidente em ganhar dinheiro, né? E aí é o ponto que eu queria pegar, porque em algum momento eu imagino você teve a chance de ir para uma medicina em que se ganha mais dinheiro, né? E nas últimas décadas, eu não sei se era assim lá atrás, eu acho que não era, né? Nas últimas décadas a medicina começou a enriquecer mesmo alguns profissionais, né? E eu entendo que você fez uma escolha muito importante de ir para um outro lugar, né? De quase que um sacerdócio aí, no sentido de tratar das pessoas menos favorecidas em estruturas complexas, né? A gente vê nas séries, por mais que seja ficção, é muito realista, né, cara? A falta de recursos e o volume de pessoas que chegam nessas emergências. Queria falar um pouco sobre essa opção por um campo que, evidentemente, eu imagino, né? Me corrija se estiver errado, deve ter te trazido bem menos remuneração financeira. Por outro lado, dá para ver que você é uma pessoa, pelo menos a gente se conheceu faz 10 minutos, mas que está inteira, que está satisfeita dentro da própria pele, dá essa impressão, né? Me conta um pouco sobre esse... Chegou a ser um dilema para você ir para um consultório chique na Zona Sul e tal e ganhar uma grana, em vez disso ir para a Baixada Fluminense e segurar a bronca de uma emergência? Como é que é esse dilema?
1: Eu fiquei feliz de você me perceber feliz, motivado. Com a saúde pública, Paulo, eu acho, eu não tenho absolutamente nada contra ganhar dinheiro, eu gosto de ganhar dinheiro, é uma questão importante, mas não é o propósito. Acho que o propósito, e você tocou num assunto extremamente preocupante relacionado à mercantilização da medicina. Eu tenho 31 anos de formado, né? Então as coisas estão andando rápido demais e na medicina não é diferente. Então a gente está agora atravessando uma nova era, um ciclo, né? Com a inteligência artificial tomando a frente de várias decisões e cada vez mais eu me remeto àquela mensagem que meu tio, meu avô colocou lá, que o tempo anda acelerado demais. E ele coloca isso com uma clareza lá em 1989, e hoje a gente parece, né, que a gente está à beira de um colapso, com uma crise, diversas naturezas de crise, mas eu vejo na saúde uma crise de consciência, Paulo, uma crise do que é valor em saúde, sabe? Parece que ser bem sucedido na saúde hoje é você ter consultório na Zona Sul e ganhar muito dinheiro. Assim. O eixo do que é valor em saúde mudou, né? Mudou completamente. Parece que é impossível as pessoas olharem e dizer que aquele colega ali, ele é bem sucedido, porque ele trabalha no SUS a vida toda, ele tem uma realização de todos os aspectos. Se é financeira ou não é financeira, mas a medicina não é exatamente um sacerdócio, a gente precisa pagar as contas, a gente precisa, né, criar os filhos, a gente tem nossos compromissos. Mas esse tema que você trouxe é um tema muito sensível e muito caro para todos nós. Assim. A gente tem hoje uma preocupação muito grande com a formação do jovem médico, formação humana eles têm. Quando você reduz esse entendimento e você vira um cirurgião de órgãos e não de pessoas, e o indivíduo fica totalmente fragmentado, a mercantilização conversa bem com isso, né? Conversa bem com isso. Os canais digitais também conversam bem com isso, porque dão respostas rápidas, mas tudo muito raso, Paulo, assim, tudo muito superficial, assim. E quando você precisa de um cuidado, você quer um cuidado, você quer alguém que cuide de você e te ampare, no mínimo, com uma sensibilidade humana, assim. Quando a gente, sob pressão, coloca um residente filmando um paciente sofrendo, né, ele está ferindo um código de ética, um dos princípios do código de ética da medicina, né, que é você não expor o paciente. Né? E a gente se depara hoje com uma formação, com jovens médicos muito mal preparados. Porque a técnica se ensina. Você ensina como opera, você ensina como abre um tórax, como é que... Mas você, é muito mais difícil você ensinar para um jovem residente. Você não pode filmar, expor um paciente sem que ele permita. Resumindo um pouco, essa mercantilização da saúde é muito preocupante, é uma ofensora.
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5: 8:28, horário de Brasília.
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7: Minhas amigas e meus amigos, amanhã, 7 de setembro, é dia de comemorar a independência do Brasil. Para além do grito de Dom Pedro I, às margens do Rio Ipiranga, a independência do Brasil foi uma dura conquista de homens e mulheres que deram suas vidas nas batalhas contra a tirania, a escravidão e a injustiça social. De Tiradentes, herói da Inconfidência Mineira, a Maria Quitéria, Maria Felipa e Joana Angélica, heroína do 2 de julho na Bahia. Defender a independência do Brasil é defender nossa soberania e nossa democracia. Mais do que nunca, é preciso lutar pelo que é nosso. Temos a segunda maior reserva de terras raras do mundo e a maior fonte de água doce. No último mês, descobrimos uma nova e rica reserva de petróleo. Nossas riquezas devem servir ao futuro do povo brasileiro. Foi aprovado no Congresso Nacional o marco legal que permitirá ao Brasil transformar as enormes reservas de minerais críticos e terras raras em desenvolvimento e riqueza para o povo brasileiro. Recursos naturais que, da mesma forma que o nosso petróleo, devem ser usados para o desenvolvimento de tecnologia de ponta e geração de emprego de qualidade no Brasil. Por isso, não podemos baixar a cabeça diante de potências estrangeiras que querem transformar o Brasil novamente em colônia. Não somos colônia e não seremos colônia de ninguém. Minhas amigas e meus amigos, um país soberano é aquele capaz de defender seu território, suas fronteiras, seu meio ambiente, suas riquezas e seu povo de quaisquer interesse de estrangeiro. Um país soberano é aquele capaz de criar as oportunidades que seu povo precisa para conquistar a própria independência. A independência financeira, A independência de poder estudar e pensar livremente, escolher a melhor profissão e o melhor emprego. Ter mais tempo para si mesmo e para sua família. A independência de contar, como previsto na Constituição Federal, com saúde pública de qualidade e a melhor educação gratuita para seus filhos. E de viver em um país livre da fome, da pobreza e de todas as formas de desigualdade, com direitos para todos, em vez de privilégios para poucos. Minhas amigas e meus amigos, o Brasil trabalha pela paz mundial e harmonia entre as nações. Defendemos o livre comércio. Nenhum governante estrangeiro tem o direito de dizer de quem podemos comprar e para quem podemos vender. Somos um país soberano e nossas decisões pertencem a nós e a mais ninguém. Temos motivo de sobra para nos orgulharmos do nosso país. Temos na Amazônia uma das maiores biodiversidades do planeta. Somos exemplo na defesa do meio ambiente. Nossa riqueza cultural encanta o mundo. Somos referência mundial em transição energética e no enfrentamento da emergência climática que ameaça o futuro da humanidade. E temos cada um e cada uma de vocês que formam o extraordinário povo brasileiro, um dos mais admirados em todo o planeta. Um feliz dia da independência e que Deus continue abençoando o nosso Brasil.

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1: Olá para você que acompanha a programação da Rádio Aparecida e Rede Aparecida de Rádio, além das nossas emissoras parceiras. Vamos saber o que foi destaque na Igreja Católica no Brasil e no mundo desta semana. Missionários redentoristas celebram oitava de São Geraldo em Curvelo, Minas Gerais, em memória dos 300 anos do Santo Redentorista. Confira a reportagem de Mário de Paulo.
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0: Esse é o Trip FM, a gente com muito orgulho, com muita honra recebe o cirurgião Márcio Maranhão, além de médico de emergência, de SAMU, de uma série de missões pela aeronáutica brasileira, ele é um dos responsáveis por séries importantes aí que estão rolando na TV e no streaming, entre as principais Sob Pressão e também agora mais recentemente Emergência 55, que conta a história de uma unidade de SAMU. Mas eu queria te aproveitar o privilégio de estar aqui com você para falar sobre um outro assunto, cara, que por incrível que pareça, eu acho que ele é ainda talvez o maior tabu do mundo, né? Que é a morte, cara. E você é um profissional que foi trabalhar com a morte, né? Quer dizer, que foi pro front mesmo, missões aí da aeronáutica, eu tô vendo aqui, eu estudando o seu currículo, né? E o próprio SAMU, né, cara? Assim, imagino que deva ser, na vida real, uma unidade do SAMU, né? Você ir pro front mesmo, né? Uma guerra mesmo, né? E aí, eu não sei se isso piora ou melhora a nossa relação com a morte, né? Eu tenho vários amigos médicos, eu tenho dúvidas sobre isso. O fato é que é um assunto... Hoje eu tive uma reunião com mais ou menos umas 5 moças, né? Mulheres executivas e tal. Quando eu falei essa palavra, a reunião parou, assim, sabe? Todo mundo largou o celular, como se eu estivesse falando, sei lá, de um outro planeta, ou de alguma revolução em curso, sabe? E tava falando da coisa mais antiga e certa da vida, né? Mas, de fato, ainda é assim, né, cara? A gente pensa pouco, a gente evita falar sobre a morte, a gente foge do assunto, a gente tampa o olho da criança quando a gente passa na frente, às vezes até de um animal morto, de qualquer coisa. Então, existe uma relação bem, eu diria, infantil, talvez, né? Com a morte no Ocidente, de maneira geral. Talvez no Oriente, em alguns lugares, exista uma compreensão um pouquinho mais elevada. Acho muito interessante, por exemplo, a visão do budismo, né? Que é todo baseado na ideia da impermanência. Nada vai ficar para sempre, tudo vai desaparecer. E essa que é a graça, né? Se a gente puder resumir 2.500 anos de sabedoria em uma frase de meme. Cara, resumindo aqui a ópera, como é que é lidar com a morte todo dia? Isso te dá uma... melhora a sua relação com a ideia da finitude, cria uma casca que você fica meio insensível e não quer mais saber e fica meio invulnerável. Na tua vivência, obviamente, né, 31 anos de medicina, o que mudou, cara, depois que você virou médico e foi para essa guerra? Mudou alguma coisa na tua relação com a sua
1: finitude? É uma pergunta tão boa que dá vontade de a gente ficar aqui conversando a tarde inteira. A medicina tende a criar a colocar uma casca no profissional de saúde, assim, e a gente acaba se tornando quase que um realizador de tarefas. Eu tenho que operar 3 pacientes hoje e tal, e o profissional de saúde, o cirurgião, se esconde um pouco atrás disso, até para dar conta, e isso não é um julgamento. E a gente vai se perdendo um pouco nisso, a gente vai se afastando um pouco do princípio fundamental, que eu acho que é a coisa mais rica da profissão, que exige uma formação filosófica, espiritual, antropológica, uma formação robusta. Tanto que eu, quando converso com jovens alunos, assim, que estão se formando e tal, leiam, estudem coisas não médicas, que não sejam médicas, para que vocês possam futuramente dar conta o contato com a morte, né? Ou a iminência da morte. Se a gente pensar, todos nós estamos morrendo, todo mundo está indo para o mesmo caminho todo dia. Envelhecer é um processo desejável, o mais contraditório que seja. A gente quer chegar a ser velho, mas a gente não quer ter as dores da velhice, a gente reclama, mas ela é um destino nosso em que a gente deve olhar com consciência, ciência, como envelhecer melhor. Quando a morte for inevitável, você não encerra seu tratamento nem o seu cuidado. É você pensar em maneiras de você ampliar o seu cuidado. Os pacientes, às vezes, têm ali um último desejo, uma questão. Isso é cuidar, isso está dentro desse processo de morrer. Porque a morte é ali inevitável e ela é um pouco também, como você falou aí na reunião, ela tem um estigma, né, em volta dela. Falar dela, falar com os familiares. Como eu gostaria de morrer? Como isso, quando eu morrer, eu quero que o meu velório tenha samba tocando. Eu acho que é um pouco da cultura, mas essa cultura, ela não nos protege, ela acentua o sofrimento, sabe? E aí, a morte, ela também é levada para sob pressão, para a emergência 53. É um assunto, né, Paulo? É um assunto rico para a dramaturgia, né? Porque tem os conflitos éticos. É. O que você faz com uma paciente que está sofrendo numa condição de vulnerabilidade social e que não tem recurso e está com dor e ela te pede para morrer, quando no Brasil a eutanásia é crime? Então eu volto a dizer assim, a questão da ficção, usar a ficção para provocar discussões como as que a gente está fazendo aqui, me interessa muito, assim.
0: Márcio, tava agora pensando em jogar você lá para o mundo da ficção, do set de filmagem, né? Que é um outro planeta que você hoje, imagino, já tem uma certa intimidade, né? Mas quando você chegou lá, você tinha o livro, né? Tem o livro Sob Pressão, né? Que acabou virando o nome da primeira série, né? Tinha um subtítulo, A Rotina de Guerra de um médico brasileiro, né? E de repente, quer dizer, óbvio que isso não foi de repente, o livro tocou muita gente e tal, mas eu queria saber como é que foi, cara, quando você se viu no set. Imagino eu trabalhando com Andrucha, né, que é uma figura incrível, eu tenho o privilégio de conhecer ele, a gente não se vê quase nunca, mas tem uma camaradagem, aí até peço pra você mandar um abração pra ele. E de repente você tá lá com essas figuras, né, cara, que fizeram grandes filmes, grandes séries e tal, e os atores, as atrizes e tal. Como é que foi essa chegada numa outra enfermaria?
1: Ah, muito interessante, assim, ter essa chegada, essa outra enfermaria, mas acompanhado do Andrucha, porque eu também, ele me levou pra enfermaria dele e eu levei ele pra minha enfermaria. Fomos colega de colégio, né? Conheço o Andrucha do colégio São Marcelo, né? E o Andrucha é sempre muito sensível à realidade e muito permeável às questões que eu trazia para ele, entendendo que aquela obra de ficção tinha uma alta relevância. A gente conseguia trazer assuntos muito relevantes ali, quase que fazendo um serviço. Não era esse o objetivo, nunca foi. Nosso é um entretenimento. Mas quando a gente consegue comunicar, como eu disse, entreter e fazer o serviço, e fazer essa triangulação, e ter um reconhecimento, era para TV aberta, né? Então a gente conseguiu abordar aí 59 episódios, cada episódio tinha 3 trilhas, então eram 3 assuntos relevantes da saúde pública, e o Andrucha foi muito permeável a isso. Então ele pegou na minha mão, eu peguei na mão dele, e a gente foi se encontrando e aprendendo junto como é que filma uma cirurgia. Todo o elenco também foi se educando, não só da parte técnica, mas a coisa que eu acho mais bonita, eles foram se apropriando desse assunto universal da saúde que toca a todos, assim, as questões de saúde pública mesmo, que muitos nem sabiam quanto o SUS estava presente na vida deles. E essa apropriação da equipe técnica, da direção, do elenco, foi também me permitindo eu me apropriar do universo deles, a linguagem. O que é decupar uma cena, uma análise técnica, o que é maquiagem, o que é... A gente tinha que entender o que eu ia fazer, a cirurgia, se precisava de um mocap. Eu falei, mocap? O que é mocap? Se precisava de um boneco, precisava de uma prótese. E quando eu vi pela primeira vez, Paulo, uma primeira cena indo ao ar, eu tive um impacto muito grande, assim. Eu me emocionei profundamente, assim, porque eram histórias recontadas por mim que ganharam uma roupagem Andrucha Waddington. E eu entendi que ali tinha um recurso, uma ferramenta muito poderosa para comunicar coisas que eu via lá no front. E quando você joga uma lente no gesto da doutora Carolina, colocando a mão sobre um paciente que está morrendo, enfim, eu acho isso lindo, isso me emociona profundamente, que não tem, é o diálogo acontecendo no silêncio, sabe? Só com a imagem.
0: A gente está falando do autor da, vamos dizer assim, do roteiro, da história, né? Do livro que deu origem à série, que é você. Falou do diretor principal, imagino que tenha sido o Andrucha, né? Aliás, outra diretora da Conspiração esteve aqui comigo recentemente, a Miniquete, falou de você, inclusive falou que foi incrível, assim, o fato de você ter levado os atores para os hospitais para conhecer a realidade, falou que foi um componente muito importante para o sucesso daquela produção, né, da Sob Pressão. Mas eu queria falar, já que você citou, cara, não dá para não falar do doutor Evandro e da Carolina, né? Da doutora Carolina, Julinho e Marjorie. Que acho que assim, rolou ali um Chico Xavier, né, cara? Baixou o santo ali nos dois. Claro que eles são atores, assim, de muito talento, né? Ambos, aliás, os dois já me deram a honra aqui. A Marjorie é habituê aqui, já veio algumas vezes. O Julinho acho que veio uma ou duas vezes. Enfim, cara, eu queria que você falasse um pouco do talento desses dois. Teria que falar, o certo seria falar do elenco inteiro, mas os dois, esse casal, né, essa dupla, que fez brilhantemente, né, assim, a carga dramática das situações lá, é impressionante, né, eu nem sei se não afetou um pouco, assim, a vida deles naquele período, né, imagino que tenha afetado, porque sei lá se dá para você viver aqueles dramas lá e passar batido, né, me fala um pouco dessa dupla aí.
1: Falo que é um processo psicanalítico, né, de ambos, assim, para vestirem aquela pele, né, assim, apresentar para eles um universo médico, para mim, era uma coisa assim, olha, Julinho, você pega essa pinça, você segura essa pinça, o bisturi, você pega assim, tal, e a Marjorie ficava atrás, olhando, dizendo os nomes das pinças, essa é a pinça Kelly, essa é a tesoura Medicine Ball, para dar alta, a doutora Carolina, ela prescreve as medicações, troca o curativo, carimba e dá alta. E ela, a Marjorie falou assim, não tô interessado em nada disso. Eu quero saber o que você sente quando você dá alta para um paciente, assim. A natureza dessa pergunta é uma pergunta que me desmonta muito, assim. E eu precisei compartilhar aquilo que eu não visitava há muito tempo dentro de mim. O que eu sinto quando eu dou alta para o meu paciente que eu operei. E ela, a Marjorie perguntou, mas você não celebra? Você não dá uma festa, não comemora, não aperta de mão, não abraça. E eu, sob pressão, teve algum episódio em que o Dr. Charles faz uma cirurgia e abraça efusivamente o paciente. E aquela cena me marcou porque eu deixei de dar muitos abraços, assim, e sob pressão foi me modificando. Por que não me entregar a um abraço efusivo, caloroso, de gratidão dos pacientes? Fazer o bem é muito bom, no sentido de você treinou aquilo, você estudou aquilo, e você proporcionar um bem para uma família, para uma coisa, isso é muito, te nutre, me nutre bastante, assim. E aí eu entendi o quanto eu estava sendo idiota e ridículo de dizer para ela ou para ele que esse é o nome de uma pinça e tem que jogar. Se você tá bravo, joga a pinça assim no campo cirúrgico. E ela falava assim, não vai rolar de eu jogar uma pinça assim se eu não souber por quê, se eu não tiver motivada, eu não tiver um gatilho para isso.
0: Pastor, mais uma música aqui pra gente fazer um breakzinho musical. A gente vai para uma das bandas mais importantes da história do rock em todos os tempos, que são os Rolling Stones. Os caras estão com mais de 80 anos fazendo disco novo, etc. Mas essa aqui é de 67, chama-se Dandelion. Essa música foi escrita pelo Mick Jagger com o Keith Richards e saiu junto com We Love You. É uma das músicas daquela fase meio psicodélica dos Rolling Stones. Tem uma curiosidade importante, né? Sabe quem fez vocais de apoio nessa música? Nada menos do que John Lennon e Paul McCartney. Ouvi então Dandelion com os Rolling Stones, direto de 1967, aqui no Trip FM.

0: Esse é o Trip FM, hoje a gente recebe o médico e agora roteirista de televisão, Márcio Maranhão. Cara, agora a gente já tá chegando no final aqui, mas eu tenho um monte de coisa. Eu queria falar de uma outra figura que tá lá no Emergência 53, né? Que eu já tô querendo saber da segunda temporada aí. Acho que uma coisa muito legal, e aí talvez um pouco diferente do Sob Pressão, que tinha atores e atrizes mais experimentados e tal, ali tem umas apostas, né? Muita gente que eu nunca tinha visto, claro que devem ter carreiras no teatro e mesmo na televisão, mas não são, como a gente costuma dizer, figurões, né? E dentro desse casting, que eu achei muito... Tem alguns, né? Tem alguns que já são mais tarimbados, né? Como é que é? Agora tá me escapando o nome do doutor esquizofrênico.
1: O Emílio Dantas, Emílio de Mello, Yara de Novaes.
0: São atores, esses sim, são figuras que são conhecidas e tal. Mas eu queria falar do Jafar. Eu não sei se... Eu lembro de ter perguntado para ele se era Jafar ou Jafar, eu não lembro a resposta, mas eu tive uma conversa com ele alguns meses atrás, que foi deliciosa, né? Um moleque muito sangue bom, como diz a molecada, né? O cara...
1: Muito, leve, muito.
0: E interessado, e gente boa e tal. E, cara, é outro que se transforma, né? Ali, porra, o Exu Tupã desce, encarna, ele vai, né, cara? Pra pôr aquela cena dos traficantes lá, ele chegando com a ambulância, dá um mini spoiler aqui, chegando com a ambulância lotada de cocaína. É muito legal, né, cara, esse ofício desses malucos, né, cara, de viver várias vidas, né? Me fala um pouco desse casting e desse menino em especial.
1: Foi uma decisão artística muito acertada em relação ao Jafar. Jafar tem um talento enorme, mas ele tem, além disso tudo, ele tem um olhar muito expressivo, né, Paulo, assim, então ele tem praticamente um diálogo num olhar, como se a gente escrevesse uma página de roteiro pro Jafar, e aí ele resume, talvez numa olhada, ou num gesto, ou numa atitude, numa postura. E ele encarnou muito bem esse papel do socorrista, né? Que é o condutor da ambulância. E que, claro, a gente faz uma série de ficção livremente inspirada, a gente emula o funcionamento do SAMU, mas ultimamente a realidade anda dando banho na ficção, né? Mas o elenco, eles vieram com essa característica aberta, porque a gente está falando de